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2: São 2 horas.
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1: É tempo agora de virmos como está a tabela do Top 5 da RDL Açores esta semana. Contamos com um novo líder e também com uma nova entrada para a tabela. E começamos então pelo número 5. E o número 5 aponta para uma nova entrada. É nada mais, nada menos que a última música lançada por Fernando Daniel. Ele que vai estar na Semana dos Baleeiros, não tarda muito, a atuar nas festas das Lajes do Pico. Fernando Daniel lançou o Emocional há relativamente poucos dias. Já está na tabela do Top 5 da RDL Açores. Vocês decidiram que ele seria o novo número 5 da tabela. Entra diretamente para esta posição. Emocional e Fernando Daniel.

emocional de Fernando Daniel entra diretamente para o número 5 do top. Um top que esta semana nos traz também um novo líder. Nova entrada então para Fernando Daniel para o número 5 do nosso top com emocional. Quanto ao número 4, esse mantém-se nas mãos de Nuno Ribeiro e Saloia contabiliza esta semana 4 semanas no top.

Terra da mãe dele, assim diz Nuno Ribeiro. Ele que está exatamente na mesma posição da semana passada, o número 4 do nosso top. Quanto ao número 3, contabilizamos também a manutenção dos excesso com Eu Vou Estar Aqui. Contabilizam 33 semanas na nossa tabela. Estão por cá, então, no número 3, excesso e Eu Vou Estar Aqui.

Eu vou estar aqui dos em excesso esta semana a manter-se no número 3, bem no meio da nossa tabela do top 5 da RL Açores. Quando o número 2 sofre alterações, é verdade. Desce uma posição desde a liderança, saem da liderança finalmente, porque desde que entraram têm estado inabaláveis no número 1. Estiveram 6 semanas consecutivas desde que cá entraram os The Boys of the Bands. O tema é Até o Fim. The Boys of the Bands, para quem não sabe, é uma boys band que surgiu há relativamente pouco tempo, há cerca de 2 meses, e que é formada por rapazes das bandas, exatamente. Ou seja, são o Gato dos Millennium, o Melão dos Excesso e o Capinha dos Arrasares. Juntam-se as boys bands da década de 90 numa só, que são os The Boys of the Bands. Esta semana eles descem uma posição, abandonam a liderança, que lá estiveram por 6 semanas consecutivas, contabilizam 7 semanas na tabela neste momento, descem um lugar até à vice-liderança. Estão no número 2, então, Até ao Fim e The Boys of the Bands.

assim o fim dos excessos esta semana a descer uma posição na tabela, colocando-se então no número 2 do nosso top. Quanto ao líder, esta semana o número 1 ocupado por um nome que entrou a semana passada diretamente para o número 2. Quem será? Nada mais nada menos que o trompetista Luís Martelo e o tema Sabroso. Esta semana sobe então uma posição e anda por cá há 2 semanas na tabela.

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2: O último sinal foram 3 horas.

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5: Milhares de pessoas vibraram na passada sexta-feira no estádio do Algarve ao som do rapper Kanye West, que cantou no topo de um globo do relvado de um recinto praticamente cheio, desta vez sem mensagens polémicas. O espetáculo arrancou com 45 minutos de atraso relativamente à hora de início prevista, mesmo perante os protestos da comunidade judaica em Portugal. E durante duas horas, Kanye, que agora se apresenta como Ye, cantou músicas dos seus vários álbuns, uma das quais na companhia da sua filha, Northwest. O público, maioritariamente jovem, acompanhou o artista de forma efusiva, cantando os refrões num concerto que contou com uma forte componente visual, entre efeitos de luz e fogo de artifício num globo terrestre que girava sem parar. O artista proferiu, ao longo dos últimos anos, afirmações de teor antissemita, teorias da conspiração sobre a comunidade judaica e declarações de apologia ao nazismo. Estas afirmações resultaram na suspensão das suas redes sociais, no cancelamento de contratos com marcas globais como a Adidas e até na proibição de entrar em determinados países. Em janeiro de 2026, Kanye West tomou consciência das suas atitudes e retratou-se. Publicou uma extensa carta aberta a vários jornais internacionais a pedir desculpa pelas opiniões polémicas. Afirmou ter perdido o contacto com a realidade devido a problemas de saúde mental. Negou ser nazi ou antissemita e declarou sentir vergonha das suas ações. Ariana Grande, que esta semana anunciou uma pausa na carreira, comentou esta sua decisão durante um concerto em Chicago. Segundo a cantora e atriz, o plano de se afastar dos holofotes foi pensado em segredo há muito tempo e é uma decisão ponderada e controlada por mim. Ouvi dizer que os meus fãs estão preocupados que a negatividade esteja a prejudicar-me, mas tenho de dizer que isso não podia ser mais falso. Na verdade, não é isso que se está a passar. Quero ser muito clara, várias coisas podem ser verdades ao mesmo tempo. Por muito ruído que haja por aí, nada poderá distorcer a minha realidade ou ser mais verdadeiro e elaborado para mim do que este amor que partilhamos. O resto não é problema meu. Tenho de distanciar-me disso porque vos adoro e esta digressão foi a experiência mais curativa, bela, corretiva, magnífica e especial da minha vida. O anúncio da pausa da carreira seguiu-se ao lançamento do álbum Petal. No vídeo da canção do mesmo título, Ariana Grande surge mais magra, o que levou fãs e figuras públicas a manifestarem a sua preocupação com a saúde da artista de 33 anos, especulando sobre um eventual distúrbio alimentar. A razão apresentada por Ariana Grande para a pausa na carreira foi a necessidade de se afastar após anos de interminável escrutínio sobre o seu aspecto físico. A presente digressão de Ariana Grande termina 1 de setembro, depois de 10 concertos na O2 Arena em Londres. Depois, a autora de Thank You Next afastar-se-á da vida pública durante tempo indeterminado. O concerto que Brandi Carlile tinha agendado para o Campo Pequeno em Lisboa a 1 de novembro foi cancelado. A promotora Everything is New alega circunstâncias imprevistas e acrescentou um comunicado da artista. Devido a circunstâncias pessoais, não tive outra opção senão reagendar a minha digressão pelo Reino Unido e Europa do outono para a primavera, disse Brandi. Aos meus queridos fãs portugueses, infelizmente Lisboa foi o único concerto que não conseguimos encaixar nestas novas datas. Lamento muito e prometo que faremos tudo o que estiver ao nosso alcance para regressar o mais depressa possível. Os portadores de bilhetes podem pedir o reembolso do mesmo no respectivo local de compra até o dia 1 de dezembro. Eddie Vedder foi presença notada no funeral de Glenn Hansard na terça-feira, 4 de agosto, em Dublin, na Irlanda. O vocalista dos Pearl Jam, amigo de longa data de Hansard, interpretou The Song of Good Hope, canção que este último lançou em 2012. Ao seu lado estava Marketa Irglova, antiga companheira de Glenn Hansard e sua colaboradora nos Swell Season, e membros dos Frames, banda que Hansard ajudou a formar em 1990. Glenn Hansard faleceu no passado dia 29 de julho, aos 56 anos, vítima de um acidente de viação. William Orbit, o produtor britânico que marcou um dos momentos decisivos da carreira de Madonna com o álbum Ray of Light e trabalhou também com Blur, All Saints e U2, morreu aos 69 anos. A morte foi confirmada pela família e amigos através de uma mensagem publicada nas redes sociais. Orbit morreu em casa a 23 de julho. A causa de morte não foi divulgada. A carreira de Orbit não ficou limitada à Madonna. Em 1999 produziu 13 dos Blur e nos anos seguintes trabalhou com as All Saints produzindo Pure Shores e Black Coffee, ambos êxitos no Reino Unido. Trabalhou também com os U2, Pink, Britney Spears, Robbie Williams e Katie Melua, entre outros. Os Queens of the Stone Age lançaram a sua própria linha de apoio. Nas redes sociais, o grupo explicou que este é um número para onde os fãs, os amigos e os inimigos poderão ligar e comunicar as suas queixas, reclamações, lamentos, resmungos, desgostos e críticas, bem como qualquer julgamento de valor que queiram fazer. Não há nenhum queixume demasiado grande, nem nenhuma choraminguice demasiado pequena, acrescentaram. Por vezes, as pessoas precisam de se queixar e os Queens of the Stone Age estão cá para os ouvir. Segundo o grupo, a chamada será sempre atendida por um outro ouvido. O New Musical Express escreve que, ainda que não tenha sido oficialmente confirmado, espera-se que, de quando em vez, estas chamadas sejam atendidas por membros dos Queen of the Stone Age. O número a ligar é o +1 760 437 1966. Recorde-se que os Queen of the Stone Age editaram em julho o seu primeiro single em 3 anos, Easy Street. Luís Represas, que morreu no passado dia 22 de julho, aos 69 anos, tinha marcado 2 concertos nos Coliseus de Lisboa e no Porto a 10 e 17 de abril, respectivamente, com o propósito de celebrar os seus 50 anos de carreira. Na passada semana, o seu agenciamento fez saber que estes concertos vão mesmo cumprir-se, deitando mão às canções em nome próprio e acho que dividiu com Estrovante, porque entenderam os amigos, os próximos, os cúmplices do percurso ou de partes dele, os parceiros e aqueles que descobriram em Luís Represas uma fonte de inspiração, que estes espetáculos não perdem sentido nem alcance, pelo contrário. O mapa musical continua a ser o mesmo, as músicas serão guiadas por aqueles que fazem questão de pegar no testemunho e assim respeitar o propósito destas noites em 2 salas mágicas e marcantes. Em comunicado podem ainda ler-se, concretizam-se desta forma um desejo e um princípio muito repetidos nas últimas semanas, o de não deixar silenciar, não permitir que se remeta para o esquecimento. Uma obra singular que mudou e moldou os caminhos da música portuguesa e esse sinal será dado em palco como Luís Represas gostaria. Quanto ao elenco desta homenagem, é por enquanto sabido que a produção ficará a cargo de Flávio Serpa e a direção musical de Manuel Faria, companheiro de longa data de Luís Represas no Estrovante e na carreira a solo. Com o apoio de Carlos Garcia, seu colaborador mais recente, e de Miguel Núñez, o pianista cubano que também com ele trabalhou. No que toca aos músicos, marcarão presença os seus companheiros do Estrovante e a banda que tocava com Luís Represas a solo. O elenco das vozes chamadas a este desafio único será revelado em breve, porque é preciso manter o critério da integridade e a bitola da exigência que Luís Represas sempre personificou. Os bilhetes para os concertos a solo de Luís Represas são válidos para estes espetáculos, porém, quem quiser pedir o reembolso pode fazê-lo até 5 de setembro para ajuda@bol.pt. As Lajes do Picu já se preparam para acolher mais uma edição da Semana dos Baleeiros, que este ano decorre entre os dias 24 e 30 de agosto. O maior evento cultural e concelhio daquela vila açoriana volta a cruzar a tradição profana com a forte devoção religiosa à Nossa Senhora de Lourdes, a padroeira dos antigos homens do mar. O cartaz musical promete atrair milhares de visitantes ao longo de toda a semana. Os grandes destaques vão para a atuação do artista internacional MC Kevinho na Noite da Juventude, a 27 de agosto, mas a festa inicia-se a 25 com a atuação de Sandra Correia. Seguem-se os concertos com os 4 Mans na sexta-feira e o espetáculo de Fernando Daniel no sábado 29. O encerramento das festividades fica a cargo da Big Band do município das Lajes do Pico e do habitual baile na esplanada da Filarmónica Liberdade Lagense no domingo. Os Slipknot terão despedido Sid Wilson, turntablist e teclista do grupo. A notícia foi avançada pelo website TMZ. Segundo contaram ao TMZ e fontes próximas do grupo, a saída de Wilson estava a ser preparada há muito e tem por base os maus-tratos do músico aos seus companheiros de banda. Kelly Osbourne, que esteve noiva de Sid Wilson e com o qual partilha um filho pequeno, deixou uma série de mensagens aparentemente visando o músico também no Instagram. Acorda e assuma as tuas responsabilidades. Não aguente mais as tuas tretas. começou por escrever. Sid Wilson e Kelly Osbourne iniciaram uma relação amorosa em 2022, o mesmo ano em que nasceu o filho de ambos, Sidney. O casal anunciou o seu noivado em 2025, logo após o último espetáculo de Ozzy Osbourne com os Black Sabbath em Birmingham, Inglaterra, em março deste ano. O casal confirmou o fim desse mesmo noivado. Sid Wilson estava no Slipknot desde 1998. A sua saída dá-se 3 anos após a despedida de 2 outros membros, o teclista Craig Jones e o baterista Jay Weinberg.
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2: Quatro da manhã.

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3: São 6 horas.
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1: 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Ela ouve as preces das mulheres marítimas, desencadeia as tempestades, escolhe os homens que há de levar para a paz.

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2: Notícia de última hora, um jovem português de 24 anos é acusado pela comunidade conformista de ter, alegadamente, tentado fazer pela sua vida. Até ao momento, o arguido mantém silêncio e as autoridades admitem que não será fácil obter uma reação.

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1: 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RL Açores, são 7 horas.
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0: Albert Einstein afirmou em determinada altura: a ciência sem religião é manca e a religião sem ciência é cega. Uma boa semana.
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2: Bom dia, são 8 horas.

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1: Milhares de pessoas vibraram na passada sexta-feira no estádio do Algarve ao som do rapper Kanye West, que cantou no topo de um globo do relvado de um recinto praticamente cheio, desta vez sem mensagens polémicas. O espetáculo arrancou com 45 minutos de atraso relativamente à hora de início prevista, mesmo perante os protestos da comunidade judaica em Portugal. E durante 2 horas, Kanye, que agora se apresenta como Ye, cantou músicas dos seus vários álbuns, uma das quais na companhia da sua filha, Northwest. O público, maioritariamente jovem, acompanhou o artista de forma efusiva, cantando os refrões num concerto que contou com uma forte componente visual, entre efeitos de luz e fogo de artifício num globo terrestre que girava sem parar. O artista proferiu ao longo dos últimos anos afirmações de teor antissemita, teorias da conspiração sobre a comunidade judaica e declarações de apologia ao nazismo. Estas afirmações resultaram na suspensão das suas redes sociais, no cancelamento de contratos com marcas globais como a Adidas e até na proibição de entrar em determinados países. Ariana Grande, que esta semana anunciou uma pausa na carreira, comentou esta sua decisão durante um concerto em Chicago. Segundo a cantora e atriz, o plano de se afastar dos holofotes foi pensado em segredo há muito tempo e é uma decisão ponderada e controlada por mim. Ouvi dizer que os meus fãs estão preocupados que a negatividade esteja a prejudicar-me, mas tenho de dizer que isso não podia ser mais falso. Na verdade, não é isso que se está a passar. O anúncio da pausa da carreira seguiu-se ao lançamento do álbum Petal. No vídeo da canção do mesmo título, Ariana Grande mais magra, o que levou fãs e figuras públicas a manifestarem a sua preocupação com a saúde da artista de 33 anos, especulando sobre um eventual distúrbio alimentar. A razão apresentada por Ariana Grande para a pausa na carreira foi a necessidade de se afastar após anos de interminável escrutínio sobre o seu aspecto físico. O concerto que Brandi Carlile tinha agendado para o Campo Pequeno em Lisboa a 1 de novembro foi cancelado. A promotora Everything is New alega circunstâncias imprevistas e acrescentou um comunicado da artista. Devido a circunstâncias pessoais, não tive outra opção senão reagendar a minha digressão pelo Reino Unido e Europa do outono para a primavera, disse Brandi. Aos meus queridos fãs portugueses, infelizmente Lisboa foi o único concerto que não conseguimos encaixar nestas novas datas. Lamento muito e prometo que faremos tudo o que estiver ao nosso alcance para regressar o mais depressa possível. Os portadores de bilhetes podem pedir o reembolso do mesmo no respectivo local de compra até o dia 1 de dezembro.
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1: 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O último sinal foram 9 horas.

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5 minutos, passam das 9. Este é o som da RL Açores, está com a voz do São Jorge. O seu programa ao sabor da manhã, nesta segunda-feira, dia 10 de agosto. Depois de escutarmos Jorge Ferreira, Viva Portugal, estamos com Nel Monteiro, Cantiga da Moleirinha.

A continuação de uma ótima manhã. Ao sabor da manhã, na sua primeira hora para segunda-feira, dia 10 de agosto. Depois de escutarmos Custódio Gonçalves, só mais uma. A voz é Diana Duarte, Dama.

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3: A continuação de uma ótima manhã para si está na companhia da Real Açores, está com a voz de São Jorge. Altura para lhe darmos a conhecer o que lhe reserva o seu signo nesta segunda-feira, 10 de agosto. Começando então pelo signo de Carneiro, a carta do dia é o 10 de ouros, que significa prosperidade, riqueza e segurança. No amor, amar e ser amado é o maior tesouro que existe. Quanto à saúde, rico em vitamina C, os frutos vermelhos, como as framboesas, são um ótimo antioxidante e previnem o envelhecimento. Quanto ao dinheiro, procure amealhar. Vamos agora para o signo de Touro, a carta do dia, o 6 de espadas, que significa viagem inesperada. No amor, cuide-se, nunca devemos ter nada como garantido. Quanto à saúde, se engordou uns quilos, trate já de recuperar a forma. Inicie uma dieta. Quanto ao dinheiro, se tiver que fazer mudanças no trabalho, vai correr tudo bem. Passamos agora para o signo de Gêmeos. A carta do dia é o 9 de espadas, que significa mau pressentimento ou angústia. No amor, evite atitudes bruscas. Na saúde, poderá ter um mau pressentimento e andar com os nervos à flor da pele. Acalme-se. Quanto ao dinheiro, tudo tem solução. Com paciência e determinação, conseguirá concretizar os seus objetivos. Passamos agora para Caranguejo. A carta do dia, o 3 de ouros, que significa poder. No amor, vai viver momentos de puro romantismo. Quanto à saúde, estará com mais energia. Aproveite para se exercitar. No dinheiro, conseguirá recuperar a estabilidade. Passamos agora para o signo de Leão. A carta do dia é o valete de ouros, que significa reflexão, novidades. No amor, o amor vai dar-lhe força para vencer o desânimo. Quanto à saúde, cuidado com as emoções negativas. Mente sã em corpo são. Quanto ao dinheiro, poderá ter boas novidades no campo financeiro. Passamos agora para o signo de Virgem. A carta do dia, o 5 de copas, que significa derrota. No amor, acredite que o futuro lhe reserva alegrias. Tenha esperança. Quanto à saúde, abra as janelas, deixe a claridade entrar e manda a tristeza embora. Na vida, tudo passa. Quanto ao dinheiro, pense em formas de aumentar os seus rendimentos. Não se deixe derrotar. Passamos agora para o signo de Balança. A carta do dia, o Rei de Paus, que significa força, coragem e justiça. No amor, terá força para dizer ao seu par o que anda a preocupá-lo. Na saúde, tome chá de roibos, ajuda a revitalizar. Quanto ao dinheiro, fase favorável para delinear novos projetos. Seguimos agora com o Escorpião. A carta do dia, o 8 de paus, que significa rapidez. No amor, sentirá a necessidade de conhecer pessoas diferentes. Converse com outros grupos nas redes sociais. Quanto à saúde, se tem diabetes, beba chá mate e reduza o açúcar. Quanto ao dinheiro, poderá terminar rapidamente um projeto que se vinha a arrastar. Siga em frente. Passamos agora para Sagitário, a carta do dia, o As de Copas, que significa princípio do amor, grande alegria. No amor, a relação a dois está protegida. Se está só, pode despertar a atenção de alguém especial. Quanto à saúde, é aconselhável que inicie uma dieta livre de gorduras. Quanto ao dinheiro, nem sempre dá a devida atenção ao seu dinheiro. Esteja mais atento. Música. Vamos agora para Capricórnio, a carta do dia, a Justiça, que significa justiça. No amor, período de harmonia a nível sentimental. Quanto à saúde, poderá andar mais nervoso, como alface, atua como calmante. Quanto ao dinheiro, a criatividade poderá ajudá-lo a alcançar bons resultados. Vamos agora para Aquário, a carta do dia, o mágico, que significa habilidade. No amor, deixe que o coração fale mais alto. Traga a magia para a sua relação e cultive o romance. Quanto à saúde, faça exercício físico, revitalize o corpo e ganhe mais energia. Quanto ao dinheiro, terá habilidade para abraçar um novo desafio. E para finalizar, vamos para o signo de Peixe. A carta do dia, os enamorados, que significa escolha. No amor, aconselha-se que telefone a amigos com quem não fala há algum tempo. Estima as suas amizades e as pessoas que lhe dão valor. Quanto à saúde, algumas dores de cabeça poderão incomodá-la. Descanse mais. Quanto ao dinheiro, poderá ter de fazer uma escolha decisiva. Ouça a intuição. É então isto que lhe reserva o seu signo nesta segunda-feira, o dia 10 de agosto.
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1: Aquário,
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30 minutos passam agora das 9. E depois de levar-nos até si, o que lhe reserva o seu signo para hoje, nesta segunda-feira, 10 de agosto. A música continua, esta é a primeira hora do seu programa Ao Sabor da Manhã. E desta feita, as vozes é de Lucas Luco, Saudade Idiota. Que durou...

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2: 37 minutos passam agora das 9. Está na companhia da RTL Açores, está com a voz do São Jorge. O seu programa Ao Sabor da Manhã. E a voz de Miguel Azevedo com o tema Bailando Kuduro.

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2: Bom dia, são 10 horas.

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1: Um minuto passam das 10. Entramos na segunda hora do seu programa Ao Sabor da Manhã, para segunda-feira, 10 de agosto. Iniciar musicalmente esta segunda hora, a voz é de Marta Ferreira, na Festa da Aldeia.

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1: Passam neste momento 33 minutos das 10. Continua a sintonizar o FM de R.L. Açores, segunda hora do seu programa Ao Sabor da Manhã. A voz de Bruna, a minha vida é um carnaval.

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1: ...42 minutos passam das 10, depois de levarmos até si mais um bloco publicitário. A música está de regresso à antena, estamos com a segunda hora do seu programa Ao Sabor da Manhã. E a voz é de Ana Malhoa, Tabu.

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1: 9 minutos nos separam do sinal horário das 11. Lembramos que após o sinal horário ficaremos com a Rádio Renascença em Lisboa para atualizarmos a informação. Mas até lá temos mais algumas faixas musicais para lhe oferecer nesta segunda hora do seu programa Ao Sabor da Manhã. E desta feita a voz é de Sofia Portela, Amor Proibido.

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2: RL Açores, 11 horas.
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0: O diretor nacional da Judiciária garante que tudo está a ser avaliado na investigação interna aberta após as polémicas que envolvem Luís Neves, o atual ministro da Administração Interna que liderou a PJ. Em declarações aos jornalistas, Carlos Cabreiro garante que será apurado se houve imprudências durante a gestão de Luís Neves.
1: O que está em causa é uma análise de procedimentos à volta do que é a contratação na Polícia Judiciária e nunca a avaliação de pessoas. É algo que vamos fazer com serenidade, utilizando os mecanismos legais que estão ao dispor, com particular articulação com o Ministério da Justiça, e é algo que queremos concretizar no mais breve espaço de tempo.
0: Houve imprudências na Polícia Judiciária?
1: Eu diria que é algo que vamos apurar. As notícias que tivemos obrigaram a que fizéssemos e tivéssemos a abertura de algumas averiguações e investigações, um processo de crime em concreto.
0: O diretor nacional da Judiciária recusa a tese que a imagem da Polícia Judiciária tinha ficado manchada após as polémicas com Luís Neves. Já a ministra da Justiça, questionada sobre se causa desconforto ou o Ministério estar a dar ordens de investigação a um colega ministro, Rita Judice responde.
2: Não está em causa a investigação de um ministro por outro ministro. Não está em causa a averiguação política ou pessoal de uma determinada pessoa. O que está aqui em causa é a averiguação, uma auditoria administrativa a uma determinada matéria no âmbito da Polícia Judiciária que será verificada e que será analisada para perceber, e aliás é um procedimento normal dentro das instituições democráticas.
0: A ministra da Justiça, em declarações aos jornalistas há pouco, já o primeiro-ministro diz que é necessário garantir que tudo é esclarecido. Também há pouco, em declarações aos jornalistas, Luís Montenegro considerou natural a averiguação anunciada pelo Ministério da Justiça ao mandato de Luís Neves na Judiciária.
3: É precisamente tirando a limpo tudo aquilo que são situações que têm vindo ao público que nós podemos credibilizar as instituições e a vida do país. Eu creio que seria estranho, era que não houvesse fiscalização, que não houvesse, enfim, auditorias cujo objetivo é clarificar e detectar desconformidades, se for o caso, ou então comprovar a regularidade daquilo que foram decisões tomadas ao longo dos últimos anos.
0: Noutro plano, o primeiro-ministro reconheceu que ainda há margem para fazer mais e diz que vê com naturalidade a chamada de atenção do Presidente da República sobre as falhas nos mecanismos de combate e prevenção dos incêndios. Os custos de construção de casas novas subiu mais de 7% em junho, em comparação com o mesmo mês do ano passado. Os custos com mão de obra subiram 8% e com materiais 6,5%, diz o Instituto Nacional de Estatística. A fechar no desporto, o Botão da Volta a Portugal regressa hoje à estrada. Ao início da tarde começa a etapa de mais de 17 quilómetros entre Anadia e Águeda. Será um dos temas, José Coimbra, para acompanhar na Bola Branca antes da 1 da tarde.
4: Ok, foi a edição do meio-dia com a Filipa Ribeiro.
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6: Passou neste momento 6 minutos das 11. Atualizamos a informação com a Renascença Canal 1 em Lisboa. Entramos na terceira e última hora do seu programa Ao Sabor da Manhã, nesta segunda-feira, 10 de agosto.
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António Zambujo, Regresso à Infância. Quando passam neste momento 16 minutos das 11. Para ficarmos agora com Matai e Matias Damásio, Deus sabe o que faz.

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mais um bloco publicitário na antena. E de regresso a música. Vanzi, para casa.

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1: Notícias de hoje, só que nós vimos um monstro muito e horrível. Ele está

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3: Passam neste momento 40 minutos das 11. Lembramos que às 11 horas e 45 minutos ficaremos com a Renascença Canalo em Lisboa. Desta vez para levarmos até si o desporto em mais uma edição de Bola Branca. Para já vamos ficar com música na antena da RL Açores. Marisa Lix, olha lá.

0: aos títulos desta edição. João Fonseca.
1: Rui Borges não serve e os centrais são estilo croquete. Regressam as críticas ao Sporting depois do empate na Reboleira. Viseu orgulhoso com o empate na Luz. E a volta hoje à contra-relógio na véspera do dia de descanso.
0: 15 minutos para a uma, está no mar a Bola Branca.
1: Boa tarde, desconfiança em Rui Borges e na defesa do Sporting está de volta. Um

0: o senão de um estádio vazio e que retirou a hipótese a muitos de assistirem pela primeira vez ao embate entre os dois emblemas. Mas em ano de centenário da associação há um desejo a cumprir.
1: A colaborar, exatamente. O Académico foi, pronto, foi um bom prémio termos o Académico na subida no ano centenário. Foi só um senão do Tondela, que era o nosso sonho, era ter os dois na Primeira Liga. Mas acreditamos que poderá ser este ano o ano de lançamento e do início de podermos ter a curto prazo e este ano os dois na Primeira Liga no próximo ano.
0: José Carlos Amaral Lopes, o presidente da Associação de Futebol de Viseu, a bola branca empate na Luz e com o Benfica a ter já na próxima quinta-feira uma deslocação a Edimburgo para a segunda mão da pré-eliminatória da Liga Europa após vencer o Arts por 6-1. O Porto, campeão nacional, é um dos líderes da Liga após esta jornada, vendo os mais diretos adversários Sporting, Benfica e Braga a 2 pontos. Os Dragões terão recusado 25 milhões de euros da Roma por Rodrigo Mora, mantendo-se o interesse do Galatasaray no jovem talento portista. A primeira jornada, quer da segunda ligas, termina esta segunda-feira nos Açores. Às 19h15, o Santa Clara recebe o Nacional da Madeira no duelo entre ilhéus. Às 18h, no Seixal, o Benfica B recebe o Leixões. Já o Porto B desloca-se a Penafiel para enfrentar o Lourosa. E agora, vamos ao ciclismo. Depois da subida à Torre, hoje é dia para roladores.
2: 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Na
0: Em Anadia que está o repórter Bola Branca Eduardo Soares da Silva para acompanhar o contrarrelógio individual que está quase a começar e num dia especial, Eduardo. Boa tarde.
3: Viva João, e hoje é dia de contrarrelógio individual que começa em Sangalhos, em Anadia, mesmo em frente ao velódromo, e termina em Águeda. Hoje é um dia simbólico porque começa mesmo em frente ao velódromo, onde se destacam os ciclistas de pista, num dia em que se cumprem 2 anos da medalha de ouro conquistada por Rui Oliveira, que está em competição pela UAE Emirates nesta volta a Portugal, e também Yuri Leitão, que conquistaram essa medalha em Paris em 2024. Yuri Leitão, que também está por aqui para assinalar essa marca redonda. É também esperada a presença de Luís Montenegro, o primeiro-ministro, para festejar os 2 anos da conquista da medalha no ciclismo de pista, numa altura em que faltam também 2 anos para os Jogos de Los Angeles em 2028, jogos em que Portugal vai entrar com nova expectativa de conquista de medalha no ciclismo de pista. O contrarrelógio começa depois das 3 da tarde, vai ser feito em ordem inversa à classificação geral. O primeiro a arrancar vai ser Felipe Marques, da Lucaliza Mel, e o último a arrancar vai ser Alexis Guerra, da Anicolor Campicarne, que vai na defesa da sua camisola amarela. Ele começa às 5:07.
0: Quinta etapa da volta na véspera do dia de descanso, que será amanhã, para seguir ao longo do dia aqui na Renascença e no site em rr.pt.
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0: E de saída de volta ao futebol, para lhe dizer que 3 confederações, UEFA, CONCACAF e Federação Asiática, se juntaram para, numa carta aberta, voltarem a criticar Gianni Infantino e a FIFA e a quebra de confiança. De resto, Zé, está tudo. Estas e outras notícias em permanente atualização no site da Renascença em rr.pt. Boa tarde, boa semana.
4: É isso, boa semana. Obrigado, João. Foi a Bola Branca, edição de João Fonseca.
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8: 53 minutos passam das 11. Atualizarmos o desporto com a Renascença Canal 1 em Lisboa. Estamos a chegar ao final de mais uma edição do seu programa Ao Sabor da Manhã, de segunda-feira, 10 de agosto. Deste lado, a fazer-vos companhia, esteve Nazária Viegas, que ele deseja a continuação de uma ótima tarde. Tenha um bom almoço. O seu programa volta amanhã a partir das 9.

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1: Boa tarde, são 12 horas.

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2: Quinto lugar emocional de Fernando Daniel.

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1: Altura agora para atualizarmos as notícias na Rádio Lumena. A Câmara Municipal da Calheta saudou o anúncio da reabertura da secção avançada dos Bombeiros Voluntários da Calheta no Topo. Uma medida que contará com financiamento do Governo dos Açores a partir de 2027. A autarquia destaca que esta decisão resulta de um longo trabalho de cooperação entre a Câmara Municipal, a Associação Humanitária dos Bombeiros, as Juntas de Freguesia do Topo e de Santo Antão e o Governo Regional. Segundo o município, o compromisso agora concretizado responde a uma reivindicação antiga das populações e demonstra a importância do diálogo institucional na resolução dos problemas. A reabertura da secção permitirá reforçar a proteção civil, garantindo maior proximidade, rapidez na resposta a emergências e mais segurança para residentes e visitantes daquela zona do Conselho da Calheta. O Governo dos Açores vai reforçar, a partir de 2027, o sistema de emergência médica pré-hospitalar com 3 novas tripulações de bombeiros num investimento adicional de cerca de 360 mil euros por ano. Em São Jorge, a medida contempla o Corpo de Bombeiros da Calheta e permitirá dar resposta às preocupações manifestadas pela população, designadamente no âmbito de uma petição pública recentemente apresentada relativamente ao encerramento do Serviço de Prevenção Domiciliária anteriormente assegurado pela Associação Humanitária de Bombeiros Voluntários da Calheta, garantindo assim uma assistência de proximidade em permanência às populações do Topo e de Santo Antão. Com este investimento, o apoio anual do Governo ao sistema de emergência médica pré-hospitalar deverá atingir cerca de 9 milhões de euros em 2027. O Grupo Parlamentar do Chega Açores congratula-se com a reabertura da secção avançada dos Bombeiros Voluntários da Calheta no Topo. A medida reforça a segurança e a capacidade de resposta às populações do Topo e de Santo Antão. Recorde-se que o Chega apresentou uma iniciativa na Assembleia Regional com este objetivo, após uma petição sobre o tema. Com esta decisão, fica reposto o serviço de emergência pré-hospitalar durante a noite, entre as 7 da tarde e as 7 da manhã. A deputada Oliveira Santos considera que esta é uma conquista importante para os jorgenses, mas defende que é necessário continuar a investir nos bombeiros, reforçando recursos humanos, meios técnicos e logísticos para garantir uma resposta eficaz às populações. Estão abertas até 31 de março de 2027 as candidaturas aos programas de estágios profissionais, Estagiar T, L e Mais, promovidos pelo Governo dos Açores através da Direção Regional de Qualificação Profissional e Emprego. As candidaturas de jovens e entidades promotoras decorrem em simultâneo no portal empregojovem.azores.gov.pt. Os estágios destinam-se a recém-diplomados do ensino superior, diplomados de cursos profissionais e jovens desempregados ou à procura do primeiro emprego, com duração de 12 meses e possibilidade de prorrogação em várias ilhas. Os participantes recebem uma bolsa mensal que pode ultrapassar os 1.000 euros, além de subsídio de refeição e enquadramento na Segurança Social. O programa pretende facilitar a entrada dos jovens no mercado de trabalho e ajudar as empresas a atrair e reter talento na região. O município da Madalena está a investir cerca de 300 mil euros no reforço do sistema público de abastecimento de água do concelho. A empreitada prevê a criação de 2 novos furos de captação subterrânea nas freguesias da Candelária e das Bandeiras, com o objetivo de aumentar a capacidade de rede municipal e garantir maior segurança no abastecimento. Os trabalhos já arrancaram na Candelária, enquanto nas Bandeiras decorrem análises para avaliar a qualidade da água e a sua futura integração na rede pública. Segundo a Presidente da Câmara Municipal, Catarina Manito, este investimento permitirá responder melhor aos períodos de maior consumo e preparar o concelho para os desafios futuros, assegurando um serviço mais fiável à população. Quanto à informação, ficamos por aqui. 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

0: afirmou em determinada altura: a ciência sem religião é manca e a religião sem ciência é cega. Uma boa semana.
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2: Treze horas nos Açores.

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2: O último sinal foram 14 horas.

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3: Boa tarde, 15 horas.
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7: Altura agora para atualizarmos as notícias na Rádio Lumena. A Câmara Municipal da Calheta saudou o anúncio da reabertura da secção avançada dos Bombeiros Voluntários da Calheta no Topo. Uma medida que contará com o financiamento do Governo dos Açores a partir de 2027. A autarquia destaca que esta decisão resulta de um longo trabalho de cooperação entre a Câmara Municipal, a Associação Humanitária dos Bombeiros, as Juntas de Freguesia do Topo e de Santo Antão e o Governo Regional. Segundo o município, o compromisso agora concretizado responde a uma reivindicação antiga das populações e demonstra a importância do diálogo institucional na resolução dos problemas. A reabertura da secção permitirá reforçar a proteção civil, garantindo maior proximidade, rapidez na resposta a emergências e mais segurança para residentes e visitantes daquela zona do Conselho da Calheta. O Governo dos Açores vai reforçar, a partir de 2027, o sistema de emergência médica pré-hospitalar com 3 novas tripulações de bombeiros num investimento adicional de cerca de 360 mil euros por ano. Em São Jorge, a medida contempla o Corpo de Bombeiros da Calheta e permitirá dar resposta às preocupações manifestadas pela população, designadamente no âmbito de uma petição pública recentemente apresentada relativamente ao encerramento do Serviço de Prevenção Domiciliária anteriormente assegurado pela Associação Humanitária de Bombeiros Voluntários da Calheta, garantindo assim uma assistência de proximidade em permanência às populações do Topo e de Santo Antão. Com este investimento, o apoio anual do Governo ao sistema de emergência médica pré-hospitalar deverá atingir cerca de 9 milhões de euros em 2027. O Grupo Parlamentar do Chega Açores congratula-se com a reabertura da secção avançada dos Bombeiros Voluntários da Calheta no Topo. A medida reforça a segurança e a capacidade de resposta às populações do Topo e de Santo Antão. Recorde-se que o Chega apresentou uma iniciativa na Assembleia Regional com este objetivo, após uma petição sobre o tema. Com esta decisão, fica reposto o serviço de emergência pré-hospitalar durante a noite, entre as 7 da tarde e as 7 da manhã. A deputada Oliveira Santos considera que esta é uma conquista importante para os jorgenses, mas defende que é necessário continuar a investir nos bombeiros, reforçando recursos humanos, meios técnicos e logísticos para garantir uma resposta eficaz às populações. Estão abertas até 31 de março de 2027 as candidaturas aos programas de estágios profissionais, Estagiar T, L e Mais, promovidos pelo Governo dos Açores através da Direção Regional de Qualificação Profissional e Emprego. As candidaturas de jovens e entidades promotoras decorrem em simultâneo no portal empregojovem.azores.gov.pt. Os estágios destinam-se a recém-diplomados do ensino superior, diplomados de cursos profissionais e jovens desempregados ou à procura do primeiro emprego, com duração de 12 meses e possibilidade de prorrogação em várias ilhas. Os participantes recebem uma bolsa mensal que pode ultrapassar os 1.000 euros, além de subsídio de refeição e enquadramento na Segurança Social. O programa pretende facilitar a entrada dos jovens no mercado de trabalho e ajudar as empresas a atrair e reter talento na região. O município da Madalena está a investir cerca de 300 mil euros no reforço do sistema público de abastecimento de água do concelho. A empreitada prevê a criação de 2 novos furos de captação subterrânea nas freguesias da Candelária e das Bandeiras, com o objetivo de aumentar a capacidade de rede municipal e garantir maior segurança no abastecimento. Os trabalhos já arrancaram na Candelária, enquanto nas Bandeiras decorrem análises para avaliar a qualidade da água e a sua futura integração na rede pública. Segundo a Presidente da Câmara Municipal, Catarina Manito, este investimento permitirá responder melhor aos períodos de maior consumo e preparar o concelho para os desafios futuros, assegurando um serviço mais fiável à população. Quanto à informação, ficamos por aqui. 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

Olá, muito boa tarde, sejam muito bem-vindos a esta edição de hoje do Espelho Mágico. Deste lado está Armando Silveira, cumprimentando todo o vosso auditório com um grande abraço de muita amizade. Vamos estar aqui até às 16 horas.

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1: Continuação de uma ótima tarde, são os desejos de Armando Cerveira e de toda a vasta equipa da RL Açores, para todos quantos estão desse lado a ouvir a nossa emissão em 107.1, 92.2 e 90.0, também em www.radiolumena.com. Vamos estar como é habitual até às 16, esperando que a sessão musical esteja a ser do vosso inteiro agrado.

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2: Continuação de uma ótima tarde, são os desejos de Armando Cerveira e de toda a vasta equipa da RL Açores, para todos quantos estão desse lado a ouvir a nossa emissão em 107.1, 92.2 e 90.0, também em www.radiolumena.com. Vamos estar como é habitual até às 16, esperando que a sessão musical esteja a ser do vosso inteiro agrado.
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continuação de uma ótima tarde, são os desejos de Armando Cerveira e de toda a vasta equipa da RL Açores, para todos quantos estão desse lado a ouvir a nossa emissão em 107.1, 92.2 e 90.0, também em www.radiolumena.com. Vamos estar como é habitual até às 16, esperando que a sessão musical esteja a ser do vosso inteiro agrado.

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1: São 16 horas.

De Rosas Douradas, letra, música e voz de José Nazário, a dar início aos discos pedidos da Soldado, um simultâneo entre a Rádio Lumena nas Velas Ilha de São Jorge e as rádios do Grupo Batista Vieira na Califórnia, KLBS 1330 AM Los Banos e KSQQ FM 2 em São José. Sejam muito bem-vindos, um grande abraço a todos os ouvintes que nos acompanham através das rádios e também através da internet por esse mundo fora. Em klbs.com, ksqq.com e radiolumena.com. Saudações também aos colegas de trabalho nas rádios Lumena e KSQQ. Convosco, Regina Silveira, acompanhar-vos com muito prazer nesta segunda-feira, dia 10 de agosto de 2026. Oxalá que tenha tido um bom fim de semana, desejamos assim a continuação de uma boa segunda-feira, continuação de um bom dia de trabalho, boa viagem, chegue bem ao seu destino na nossa companhia, se está de férias, a continuação de umas excelentes férias, uma feliz semana com muita saúde, paz e alegria. E contamos com a sua participação nestes discos pedidos da saudade que acontecem de segunda a sexta-feira, das 9 às 10 da manhã cá na Califórnia, das 4 às 5 da tarde nos Açores. Se está a escutar-nos em qualquer ilha dos Açores, pode telefonar diretamente para a Rádio Lumena 295-412-575. 295-412-575. O nosso número daqui do estúdio da KLBS em Los Banos é 209-826-4996. 209-826-4996. Também pode participar através da internet, visite a nossa página klbs.com e deixe a sua mensagem na secção de pedidos e dedicatórias. A sua participação torna este programa mais interessante e encurta distâncias através da música. E agora vamos ficar com Hilda, vamos ouvir ainda antes de Hilda de Castro, o grupo folclórico da Casa do Povo dos Rosais. Vou interpretar a Lira.

Líria, interpretada pelo Grupo Folclórico da Casa do Povo dos Rosais, Ilha de São Jorge. O Grupo Folclórico da Casa do Povo dos Rosais celebrou este fim de semana 35 anos de existência. Aqui ficam também os nossos parabéns, muitas felicidades e que continuem por muitos, muitos mais anos. Vamos agora escutar Hilda de Castro, Romeiros de Agosto.

Pedro Romeiros de Agosto. Lourdes Borba e família de Rilmar. Saúde uma prima, Lídia Gomes e família em Gastino, com votos de uma feliz semana. Aqui está David Silveira Garcia. Não digas que não há Deus.

Não digas que não há Deus, foi uma dedicatória de Lourdes Borba e família de Rilmar para a prima Lídia Gomes e família Engastine, com votos de que tenham uma feliz semana. A senhora Bernadette Galvão de Tracy saúda o seu irmão Manuel Moraes na Ribeira Seca em São Jorge e sua esposa Judite também saúda o cunhado António Pereira de Modeste, que ontem esteve a festejar o seu aniversário, com votos de que esta data se repita por muitos e muitos anos, sempre com muita saúde, paz e alegria. São também os nossos votos para o senhor António Pereira, muitos parabéns, e vamos ouvir Parabéns a Você, interpretado pelo conjunto de Sousa Galvão, nas vozes Os Três de Portugal.

Os três de Portugal, parabéns a você, acompanhados pelo conjunto de Sousa Galvão, uma dedicatória de Bernadette Galvão de Tracy para o cunhado António Pereira de Modesto, que ontem festejou o seu aniversário, com votos de que esta data se repita por muitos e muitos anos, sempre com muita saúde, paz e alegria. São também os nossos votos para o Sr. António Pereira, muitos parabéns. A Sra. Bernadette Galvão também saudou o seu irmão e esposa, Manuel e Judite Moraes, na Ribeira Seca, em São Jorge. Helena Borba de Turlock e sua filha Ariana desejam uma feliz semana aos seus pais e avós Lourdes e Florindo Borba, em Rio Mar, com Jacques Sebastião, Maria, Mãe de Jesus.

Já que Sebastião, Maria, mãe de Jesus, uma dedicatória de Helena Borba de Turlock e sua filha Ariana para os seus pais e avós Lourdes e Florindo Borba em Rielmar. Roberto Leal, Mil Portugal.

Bem, o tempo passa, letra, música e voz de Dinis Cruz, um artista da diáspora. Foi um pedido de Adalberto Sousa de Relmar. Agora vamos ficar com a música madeirense. José Vieira Faria, mais conhecido por Faísca, interpreta Madeira és um jardim.

Eres um jardim, letra, música e voz de José Vieira Faria, mais conhecido por Faísca. E da Madeira vamos para Angola, do Ouro Negro, Testamento.

Testamento do Ouro Negro. Agora vamos apresentar um poema declamado por Álvaro de Lemos, da autoria do poeta florentino Alfredo Luiz. O poema chama-se Saudades da Terra.

Penso que Deus um dia deitou ao mar do Golfo nove negrinhas com frio, engrinaldadas de espuma, com chapéus brancos de bruma. Em breve o sol vestiu-as de verdura. Pinheirais, faias, cedros negros e montanhas por toda a banda. Depois as aves vieram e o homem chegou também. Eu nasci lá, perto de uma ribeira, vendo a profundidade do seu corpo, que em dias de enchente movia pedras, areias, lamas de ouro, ao mar que tudo colhia e levava talvez às terras grandes, a outra banda do Pedro. Foi lá que ouvi os melros saudar as manhãs pardas, o tilintar dos canecos das moças, de rumo ao alto para ordenhar as vacas. Dos velhos do Rocio, ouvi histórias grandes, naufrágios, cedos, homens a comer homem, assados sobre cepas de palma, de moças em coiro a dançar na areia, frutas, bananas e papaias. Foi isso, sonho e lenda, e a nossa pequenez, que um dia me tentou emigrar. Calças novas, pau de pinho, pão doce leve amassado por minha mãe já velhinha, para comer na viagem, sozinho, longe de casa. Aqui, há 50 anos radicado, um gorducho, americano, dono de casa, um carro e outras coisas, sou outro do que era outro. Cantador à tarde dos meus versos, escritos em papel regrado, lendo os feitos.

Lemos declamou Saudades de Terra, um poema do poeta florentino Alfredo Luiz. Estamos já com 9 horas 47 minutos da manhã, cá na Califórnia. Desejamos a todos a continuação de uma boa segunda-feira, bom trabalho, boa viagem, boas férias. E continuamos a convidar os nossos ouvintes de perto e de longe a participarem. Ainda tem cerca de 12 minutos para fazer o seu pedido de dedicatória. Se está a escutar-nos em qualquer ilha dos Açores, pode telefonar diretamente para a Rádio Lumena. O número é 295-412-575. 295-412-575. O nosso número daqui, LBS em Los Banos, é 209-826-4996. 209-826-4996. Também pode participar através da internet. Visite a nossa página klbs.com e deixe a sua mensagem na secção de pedidos e dedicatórias. A seguir, os Explosão Radical. Levanta a mão aí.

Vasco Paulo, como é grande o meu amor por você, tem letra e música de Roberto Carlos. E é com Amália Rodrigues que vamos encerrar os nossos discos pedidos da saudade de hoje, segunda-feira, dia 10 de maio de 2026. Agradecemos a todos a vossa companhia, a vossa participação. Deixamos aqui o convite para regressarem amanhã para mais um simultâneo entre a Rádio Lumena nas belas Ilhas de São Jorge e as rádios do Grupo Batista Vieira na Califórnia, KLBS 1330 AM Los Banos e KSQQ FM2 em São José, incluindo os ouvintes que nos acompanham por esse mundo fora através da internet em klbs.com, ksqq.com e radiolumena.com. A continuação de uma boa segunda-feira, bom trabalho, boa viagem, boas férias, uma feliz semana com muita saúde, paz e alegria para todos. E já sabe, se está a escutar-nos em qualquer ilha dos Açores, pode telefonar diretamente para a Rádio Lumena para fazer o seu pedido de dedicatória. Também pode participar através da internet visitando a nossa página klbs.com e deixe a sua mensagem na secção de pedidos e dedicatórias. Despedimos-nos dos ouvintes que nos acompanham através da Rádio Lumena com um grande abraço. Convosco esteve Regina Silveira, acompanhar-vos com muito prazer. Até amanhã, se Deus quiser.

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2: Às 7 horas nos Açores.
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3: E meio após os terremotos da Venezuela, que causaram mais de 6 mil mortos, incluindo pelo menos 138 portugueses. Até ao momento, o secretário de Estado das Comunidades diz não ter indicação de portugueses vítimas deste sismo na Colômbia.
4: Até esta hora, e de acordo com a nossa embaixadora na Colômbia, não existem portugueses feridos ou mortos, não existe nenhum caso relatado de portugueses. Estamos muito atentos, mas a informação que temos é essa.
3: Declarações do secretário de Estado Emídio Sousa à jornalista Marisa Gonçalves. O Ministério dos Negócios Estrangeiros emitiu, entretanto, uma nota em que manifesta a solidariedade ao povo colombiano e às autoridades do país na sequência do sismo, afirmando que Portugal está a acompanhar de forma atenta a situação e solidário com todos os que foram afetados. Uma nota divulgada há instantes pelo Ministério Português dos Negócios Estrangeiros na sequência do terremoto na Colômbia, situação que estamos também a acompanhar em rr.pt. Ainda há casos de alunos sem os resultados das reapreciações dos exames nacionais da primeira fase. As notas deveriam ter sido todas publicadas durante o dia de sexta-feira, mas, por exemplo, no Liceu Camões, em Lisboa, há um aluno que ainda não sabe que nota teve porque o exame simplesmente não aparece. O caso é relatado à Renascença pelo diretor do estabelecimento de ensino, Ricardo Frias.
5: Neste momento só temos uma que não chegou e não vai chegar porque o exame está perdido. Remetemos para o Júri Nacional de Exames e eles disseram que iriam remeter superiormente, o que quer dizer que não há uma resposta. Tendo uma aluna, seja ela quem for, que seja um aluno que não recebeu a nota, será prejudicado ou não? Essa é a questão.
3: No entender do diretor do Liceu Camões, face a este caso, não é possível falar sem igualdade de circunstâncias para os alunos que vão candidatar-se ao ensino superior. No entanto, o Júri Nacional de Exames e o Educa acabam, entretanto, de divulgar um comunicado com o ponto de situação das reapreciações. Revela que foram 46 os processos que não foram enviados às escolas na passada sexta-feira, além de 110 processos de correção de notas em ambos os casos, assegura o comunicado, deverão ser enviados ainda hoje os resultados às escolas. No entanto, há 212 pedidos de reapreciações e de correção de cotações que só foram submetidos, segundo este comunicado do Júri Nacional de Exames e do Educa, só foram submetidos pelas escolas na sexta-feira e no sábado, e esses deverão ser enviados até amanhã aos estabelecimentos de ensino. O Júri Nacional de Exames e o Educa reafirmam que nenhum aluno será impedido de concorrer à primeira fase do Concurso Nacional de Acesso ao Ensino Superior por um atraso na divulgação do resultado das reapreciações. A comunidade Vida e Paz garante que o número de pessoas em situação de sem-abrigo na cidade de Lisboa se mantém estável, ainda que o Presidente da Câmara tenha anunciado uma redução. Num comentário recente no canal da televisão Now, Carlos Moedas afirmou que houve uma diminuição de 3.780 sem-abrigo em 2024 para 2.822 em 2025, o que significaria quase menos 1 milhão de pessoas na rua. No entanto, em declarações à Renascença, o diácono Horácio Félix, Presidente da Direção da Comunidade Vida e Paz, diz que o número de sem-abrigo que são acompanhados pela instituição tem-se mantido sem alterações.
6: O grande volume mantém-se relativamente estável. A população que está na rua não é muito diferente daquela que é tradicional da rua. São pessoas que sofrem de adições, geralmente substâncias psicodependentes e álcool. Depois temos, derivado a isso, muitas pessoas que acumulam problemas a nível da saúde mental. E dentro disto, temos pessoas muito jovens, pessoas de meia idade, e agora uma realidade de alguns anos, que são as pessoas já com alguma idade que continuam na rua e com condições físicas e mentais já muito debilitadas.
3: Presidente da Direção da Comunidade de Vida e Paz, ouvido pela jornalista Ana Catarina André, dar conta de que na observação desta entidade o número de sem-abrigo na cidade de Lisboa permanece estável, apesar de o Presidente da Câmara ter dito recentemente que teria sido registada uma redução significativa. Daqui a pouco as notícias do desporto, destaque para a volta a Portugal em bicicleta. A quinta etapa terminou na última hora e o francês Alexis Guérin segura a amarela. Dina, o Rui Viegas vem contar tudo às 6:15.
7: Vem sim, senhor, e amanhã é
0: dia de descanso na volta.
3: Olha, bem merecido, bem merecido.
0: Mas creio que ele deve gostar, que bem.
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2: Quinto lugar emocional de Fernando Daniel.

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0: Na vida existem dois tipos de dores. Há que te magoa e há que te muda. Seja feliz, uma boa semana a todos.
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3: O último sinal foram 18 horas.
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7: Altura agora para atualizarmos as notícias na Rádio Lumena. A Câmara Municipal da Calheta saudou o anúncio da reabertura da secção avançada dos Bombeiros Voluntários da Calheta no Topo. Uma medida que contará com financiamento do Governo dos Açores a partir de 2027. A autarquia destaca que esta decisão resulta de um longo trabalho de cooperação entre a Câmara Municipal, a Associação Humanitária dos Bombeiros, as Juntas de Freguesia do Topo e de Santo Antão e o Governo Regional. Segundo o município, o compromisso agora concretizado responde a uma reivindicação antiga das populações e demonstra a importância do diálogo institucional na resolução dos problemas. A reabertura da secção permitirá reforçar a proteção civil, garantindo maior proximidade, rapidez na resposta a emergências e mais segurança para residentes e visitantes daquela zona do Conselho da Calheta.

0: O Governo dos Açores vai reforçar, a partir de 2027, o sistema de emergência médica pré-hospitalar, com 3 novas tripulações de bombeiros, num investimento adicional de cerca de 360 mil euros por ano. Em São Jorge, a medida contempla o Corpo de Bombeiros da Calheta e permitirá dar resposta às preocupações manifestadas pela população, designadamente no âmbito de uma petição pública recentemente apresentada relativamente ao encerramento do Serviço de Prevenção Domiciliária anteriormente assegurado pela Associação Humanitária de Bombeiros Voluntários da Calheta, garantindo assim uma assistência de proximidade em permanência às populações do Topo e de Santo Antão. Com este investimento, o apoio anual do Governo ao sistema de emergência médica pré-hospitalar deverá atingir cerca de 9 milhões de euros em 2027. O Grupo Parlamentar do Chega Açores congratula-se com a reabertura da secção avançada dos Bombeiros Voluntários da Calheta no Topo. A medida reforça a segurança e a capacidade de resposta às populações do Topo e de Santo Antão. Recorde-se que o Chega apresentou uma iniciativa na Assembleia Regional com este objetivo, após uma petição sobre o tema. Com esta decisão, fica reposto o serviço de emergência pré-hospitalar durante a noite, entre as 7 da tarde e as 7 da manhã. A deputada Oliveira Santos considera que esta é uma conquista importante para os jorgenses, mas defende que é necessário continuar a investir nos bombeiros, reforçando recursos humanos, meios técnicos e logísticos para garantir uma resposta eficaz às populações. Estão abertas até 31 de março de 2027 as candidaturas aos programas de estágios profissionais, Estagiar T, L e Mais, promovidos pelo Governo dos Açores através da Direção Regional de Qualificação Profissional e Emprego. As candidaturas de jovens e entidades promotoras decorrem em simultâneo no portal empregojovem.azores.gov.pt. Os estágios destinam-se a recém-diplomados do ensino superior, diplomados de cursos profissionais e jovens desempregados ou à procura do primeiro emprego, com duração de 12 meses e possibilidade de prorrogação em várias ilhas. Os participantes recebem uma bolsa mensal que pode ultrapassar os 1.000 euros, além de subsídio de refeição e enquadramento na Segurança Social. O programa pretende facilitar a entrada dos jovens no mercado de trabalho e ajudar as empresas a atrair e reter talento na região. O município da Madalena está a investir cerca de 300 mil euros no reforço do sistema público de abastecimento de água do concelho. A empreitada prevê a criação de 2 novos furos de captação subterrânea nas freguesias da Candelária e das Bandeiras, com o objetivo de aumentar a capacidade de rede municipal e garantir maior segurança no abastecimento. Os trabalhos já arrancaram na Candelária, enquanto nas Bandeiras decorrem análises para avaliar a qualidade da água e a sua futura integração na rede pública. Segundo a Presidente da Câmara Municipal, Catarina Manito, este investimento permitirá responder melhor aos períodos de maior consumo e preparar o concelho para os desafios futuros, assegurando um serviço mais fiável à população. Quanto à informação, ficamos por aqui. Já sabe que estas e outras notícias estão em radiolumena.com.
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2: São 19 horas.
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3: Os Queens of the Stone Age lançaram a sua própria linha de apoio. Nas redes sociais, o grupo explicou que este é um número para onde os fãs, os amigos e os inimigos poderão ligar e comunicar as suas queixas, reclamações, lamentos, resmungos, desgostos e críticas, bem como qualquer julgamento de valor que queiram fazer. Não há nenhum queixume demasiado grande, nem nenhuma choraminguice demasiado pequena, acrescentaram. Por vezes, as pessoas precisam de se queixar e os Queens of the Stone Age estão cá para os ouvir. Segundo o grupo, a chamada será sempre atendida por um outro ouvido. O New Musical Express escreve que, ainda que não tenha sido oficialmente confirmado, espera-se que, de quando em vez, estas chamadas sejam atendidas por membros dos Queen of the Stone Age. O número a ligar é o +1 760 437 1966. Recorde-se que os Queen of the Stone Age editaram em julho o seu primeiro single em 3 anos, Easy Street. Eddie Vedder foi presença notada no funeral de Glenn Hansard na terça-feira, 4 de agosto, em Dublin, na Irlanda. O vocalista dos Pearl Jam, amigo de longa data de Hansard, interpretou The Song of Good Hope, canção que este último lançou em 2012. Ao seu lado estava Marketa Irglova, antiga companheira de Glenn Hansard e sua colaboradora nos Swell Season, e membros dos Frames, banda que Hansard ajudou a formar em 1990. Glenn Hansard falou no passado dia 29 de julho, aos 56 anos, vítima de um acidente de viação. William Orbit, o produtor britânico que marcou um dos momentos decisivos da carreira de Madonna com o álbum Ray of Light e trabalhou também com Blur, All Saints e U2, morreu aos 69 anos. A morte foi confirmada pela família e amigos através de uma mensagem publicada nas redes sociais. Orbit morreu em casa a 23 de julho. A causa de morte não foi divulgada. A carreira de Orbit não ficou limitada à Madonna. Em 1999 produziu 13 dos Blur e, nos anos seguintes, trabalhou com as All Saints produzindo Pure Show e Black Coffee, ambos êxitos no Reino Unido. Trabalhou também com os U2, Pink, Britney Spears, Robbie Williams e Katie Melua, entre outros.
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2: São 21 horas.
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3: É tempo agora de virmos como está a tabela do Top 5 da IRL Açores esta semana. Contamos com um novo líder e também com uma nova entrada para a tabela. E começamos então pelo número 5. E o número 5 aponta para uma nova entrada. É nada mais, nada menos que a última música lançada por Fernando Daniel. Ele que vai estar na Semana dos Baleeiros, não tarda muito, a atuar nas festas das Lajes do Pico. Fernando Daniel lançou o Emocional há relativamente poucos dias. Já está na tabela do Top 5 da RL Açores. Vocês decidiram que ele seria o novo número 5 da tabela. Entra diretamente para esta posição. Emocional e Fernando Daniel.

Emocional de Fernando Daniel entra diretamente para o número 5 do top. Um top que esta semana nos traz também um novo líder. Nova entrada então para Fernando Daniel para o número 5 do nosso top com Emocional. Quanto ao número 4, esse mantém-se nas mãos de Nuno Ribeiro e Saloia contabiliza esta semana 4 semanas no top.

Da mãe dele, assim diz Nuno Ribeiro. Ele que está exatamente na mesma posição da semana passada, o número 4 do nosso top. Quanto ao número 3, contabilizamos também a manutenção dos excesso com Eu Vou Estar Aqui. Contabilizam 33 semanas na nossa tabela. Estão por cá, então, no número 3, excesso e Eu Vou Estar Aqui.

Eu vou estar aqui dos excessos esta semana a manter-se no número 3, bem no meio da nossa tabela do top 5 da RL Açores. Quando o número 2 sofre alterações, é verdade. Desce uma posição desde a liderança, saem da liderança finalmente, porque desde que entraram, têm estado inabaláveis no número 1. Estiveram 6 semanas consecutivas desde que cá entraram os The Boys of the Bands. O tema é Até o Fim. The Boys of the Bands, para quem não sabe, é uma boys band que surgiu há relativamente pouco tempo, há cerca de 2 meses, e que é formada por rapazes das bandas, exatamente. Ou seja, são o Gato dos Millennium, o Melão dos Excesso e o Capinha dos de Arrasar. Juntam-se as boys bands da década de 90 numa só, que são os The Boys of the Bands. Esta semana eles descem uma posição, abandonam a liderança, que lá estiveram por 6 semanas consecutivas, contabilizam 7 semanas na tabela neste momento, descem um lugar até à vice-liderança. Estão no número 2, então, Até ao Fim e The Boys of the Bands.

assim ao fim dos excessos esta semana a descer uma posição na tabela, colocando-se então no número 2 do nosso top. Quanto ao líder, esta semana o número 1, ocupado por um nome que entrou a semana passada diretamente para o número 2. Quem será? Nada mais nada menos que o trompetista Luís Martelo. E o tema Sabroso. Esta semana sobe então uma posição e anda por cá há 2 semanas na tabela.

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2: Boa noite, são 22 horas.
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4: Olá, muito boa noite, sejam bem-vindos a mais uma edição Reflexos RL Açores consigo. E para ficar até à meia-noite, cá estou eu, Alexandra Alvernaz, com mais uma playlist só para vocês, com as vossas músicas preferidas. Fique connosco, fique na antena da RL Açores.

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Por isso, fique por aí e acompanhe-nos com a nossa playlist Reflexos. 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

0: 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Boa noite, são 23 horas.
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4: Se só agora que iniciou esta viagem noite dentro connosco, na antena da RL Açores, convosco está Alexandre Alvernaz e Playlist Reflexos.

Esta é a vossa playlist de reflexos a rodar na antena da IRL Açores até às 24 horas. E eu sou Alexandra Alvernaz e estou convosco na condução de mais uma edição da vossa playlist.

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